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2: Ok, pra você ouvindo saudade, estamos em 21 horas e maravilhas. É o giro musical, é a viagem do bem pra você que tá curtindo. Nossa sexta bacana, né? A galera curtindo, viajando na arte marcante, na arte machucante. Obrigado a todos vocês aí que vão viajando, vão com certeza participando. Interagindo, um abraço a meu amigo, tá curtindo Saudade do Sete, Branco aí do Sul Oriental. Abraço a família Oriental, meu amigo Avite, Cabeça, a Lucinha, Careca e também nosso grande amigo. Tá curtindo Saudade do Sete, meu grande amigo, rapaz. É o Washington. É o Washington que não perde o programa Saudade do Sete. Washington é nosso grande amigo lá do Matereza. Ouvindo, viajando no Saudade 87 até as 22 horas. Valdo Souza vai tocando o melhor da saudade pra você, viu? E a sexta-feira especial pra galera que curte. Meu amigo Paulo Marinho também ouvindo Saudade 87. Paulo, um abraço pra você, obrigado aí pela sua preferência de sintonia. Nosso grande amigo Paulo Marinho, que faz o programa A Hora do Rei. Também quero mandar um abraço a Dona Helena lá no Sítio Borboleta. A todos vocês aí do Sítio Borboleta, muito obrigado aí pela sua preferência de sintonia. A galera que vai com certeza viajando no Saudade 87. Participe, telefone liberado 980-50-7115. 980-50-7115. E aí diga aí como é que você está recebendo o Saudade 87. 986-12-7755 é o telefone pessoal do Valdo Souza. Vou dar uma volta no apoio cultural, já volto com muitas músicas para vocês.
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5: Ok, pra você ouvindo Saudade, estamos de 21 horas e 7 minutos no setor aqui especial da sua preferida.
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5: Na apresentação.
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5: Muito bem, meus amigos lá da Santa Paula, um abraço. Queria mandar um abraço também a Chico Mendes, está o japonês. Um abraço japonês para a loira, toda a galera da Santa Paula curtindo Saudade 37. A minha amiga Lúcia, que não perde o programa Saudade 37, a Lúcia está lá no Maguari. Só de boa, abraço ao CREA, a Socorro, lá da Nova Benevides. E a minha amiga Luciana, aquele abraço. A minha pop, lá do Independente, a professora Jô, abraço para ela. Meu amigo Chico, da Banana, o Chico Paissandu, e também registrar a audiência, sabe quem? Nossa, a galera que está curtindo Saudade 37 também aqui no centro da cidade. A professora Maria José Leal, aqui de boa, ouvindo Saudade 37. Muito obrigado, professora Maria José Leal, ouvindo Saudade 37. A Jane, a Cleia, o Moel, o DJ Graxinha e o Josiel. Nosso grande amigo Aldo e a sua esposa, a Isa. Estão aí no centro da cidade. Cadê a Magda? Tá por aí, tá? Um abraço pra ela também. Sempre ouvindo o Saudade 37. Muito obrigado. A sua preferência de sintonia. A fidelidade com a Jovem FM é muito importante. Mas não esquecendo que amanhã, dia 27, acontece aí o forrozão do Repá, viu? Você não pode perder. Tem venda de comida típica pra você, viu? E nessa festa vai ser uma festa beneficente em prol do tratamento aí. É de uma cirurgia que o rádio vai fazer, viu? Então, você que quer ajudar o rádio, é só ir amanhã lá ouvir aí o som, com certeza, do forrozão da saudade. Muita saudade para você, né? Aos comandos aí do DJ que vão fazer a festa, o Gel Procópio, meu amigo Gel Procópio, o DJ Alencar também, que é gente boa pra caramba, e o DJ Rati estarão comandando a festa amanhã lá no Repá, viu? Você não pode perder. O Repá fica aí no Médici, né? Aquele bar Repá, aí no Médici, aí você vai dançar aquela música bacana, com certeza. Aí o DJ Rati vai agradecer a sua presença, que é muito importante aí. Você que está curtindo o nosso Saudade 37. Dá essa força aí ao DJ Rati, porque ele está precisando do momento. E eu já passei por esse momento também difícil, né? Mas Deus está no comando de tudo, viu? Meu grande amigo Rati, você não pode... É, com certeza. É, ficar triste não, a gente não deve ficar triste, não vamos ficar triste não. Tem que confiar no Deus, que é o médico do médico, né? E cada vez mais colocar aí na nossa frente que tudo vai dar certo pra gente, tenho certeza. Momentos difíceis a gente passa, viu? Momento difícil a gente passa, mas Deus vai cuidando da gente, porque tem um propósito em cada vida, viu? E eu só tenho a agradecer a Deus essa oportunidade de estar por aqui ainda, comandando esse programa Saudade 37. Passei, né, um momento difícil, e qualquer pessoa passa. A vida é cheia de altos e baixos, viu? E fica circulando, assim, parece aquela roda gigante. Uma hora você está aqui embaixo, outra hora você está lá em cima. Aí, então, agora é o Bermuda Saudade, vai fazer a festa lá para vocês, viu? No comando dos DJs aí. Gel Procópio, meu grande amigo Gel Procópio, rapaz, DJ Rati e também ele, DJ Alencar, esse você conhece, tem a cerveja da promoção, tem também, vou passar o endereço para vocês aqui, é Rua Jarbas Passarinho, no bairro Médici, vem aí para você, com certeza, aquele pado, repado, ó, aí para você curtir o Bermuda Saudade, amanhã, dia 27, sabadão. A festa beneficente em prol da cirurgia do DJ Rati. Tá bom? Um abraço! Vamos continuar por aqui a nossa sequência musical, 21 horas e 11 minutos. É o Saudade, é a viagem, é você ouvindo a melhor da cidade.

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2: Ok, sobre 21h34, 9h34, hora certa, pra você, família Silva, um abraço. Para os amigos da família Silva, Eliel, a Edna, a Eunice, um abraço também pra você, Edson, né? Toda a galera aí do Mar das Flores. Um abraço ao casal, aí, nota 10, meu grande amigo Orlando e a minha amiga Tida, aquele abraço. O Duque de Caxias, não perde um programa Saudade 17. Alô, Tida. Alô, Orlando, um abraço. Obrigado aí pela sua preferência de sintonia. O meu amigo Amadeu está ouvindo lá no Batereza, Marcelinho Carioca, aí no Santos Dumont. Obrigado, Marcelinho, sempre oferecendo as músicas do programa para a Maria do Céu. Não, é a Maria da Conceição, rapaz. Sempre confundo, né? Maria da Conceição, conhecida como Ação. Alô, Maria da Conceição ou Ação, lá no Santa Rosa. Obrigado aí pela sua preferência de sintonia. Manda um abraço ao meu grande amigo Aldemir também. Sempre curtindo Saudade 17. Alô, Aldemir, um abraço pra você, né? O homem do todo bravo da saudade. Né? E a do Ciro tem aí. Os amigos aí do todo bravo, aquele abraço pra você. Os nossos grandes amigos que fazem festa do Ciro lá no

só viajando nas ondas sonoras da sua preferida, meu amigão Raimundão, o Cabeça Branca, nesse método. 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

0: Vamos continuar aqui por aqui o nosso giro musical. Agradecer a audiência do subterrâneo Valdeci, é o Rino Saudade 37. E a Nil Gomes, de Macaxeira, que está aí no centro da cidade. Obrigado aí pela sua preferência e sintonia. 21 horas e 58 minutos. Vamos continuar por aqui a galera que gosta da sequência da sexta-feira especial.
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2: O Clay por aqui, fazendo você recordar. Lima Neto, pra galera que tá curtindo Saudade. Faltando apenas 5 minutos para as 22 horas. Quero agradecer a audiência do meu amigo Charleston do Brasil. Aí no centro comercial, ouvindo Saudade de Santiago Charleston. Ele que balança a cidade de segunda a sexta-feira, de 17 às 18 horas. E no domingão da galera aqui pra você, viu? Um abraço. Sempre mandando aquele alô à professora Jô, minha amiga professora Jô, lá do Independente. Todas as noites, tá ligado aí no programa Saudade de Santiago, professora Jô. Um abraço. Obrigado aí pela sua fidelidade com a Jovem FM. Muito obrigado a todos vocês que me acompanharam, viu? Agradeço a audiência, o carinho de todos. A galera que viajou nessa semana aí no programa Saudade de Santiago, que você tenha um ótimo final de semana, viu? Agradecendo a audiência, o carinho de todos vocês. Segunda-feira, se Deus quiser, Valdo volta com força total. Não esquecendo que amanhã é a festa do DJ Hatch aí, né? Pra você pro aí do a festa beneficente aí em prol da cirurgia do DJ Hatch lá no Repar. Você tem que dar essa força ao nosso grande amigo DJ Hatch, né? Tá precisando do momento lá no Repar. Muito forró de saudade. Comida, venda de comida típica, né? DJ Alencar, DJ Gel Procópio e também o DJ Rádio estarão fazendo a festa pra você, viu? Então vai lá prestigiar esse evento amanhã lá no Bar do Repai, na Jarva Passarinhos, Passarinho, né? Aí no bairro Betis, você vai lá, essa força ao DJ Rádio e com certeza tá tudo certo. Forte abraço a todos vocês, vou ficando por aqui agradecendo a todos que se ligaram no programa Saudade 17. Muito obrigado, tá chegando pra você o musical Falando em Amor. Coloque sempre Deus na sua frente, que dessa forma tudo vai dar certo para você. Agradeço a audiência, o carinho de vocês aí. Deixando a saideira, que em seguida vem falando de amor para a galera que gosta do romantismo na sua preferida.
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empatia que ele fez para mim e para você. Este é o programa da Assembleia de Deus em Benevides, Ondas de Esperança. Faça seu oferecimento, peça seu louvor. Aleluia, louvado seja Deus. Na apresentação, irmã Vanessa Ribeiro. E esse é o especial Mulheres de Fé. Então, contamos com você, Mulheres de Deus. Você, ouvinte de todos os sábados, de segunda a sexta. Você é muito especial nesta programação. Então, sejam todos bem-vindos mais uma vez. Vamos estar agradecendo ao Senhor nesta manhã. E a coordenadora do programa é a nossa missionária, Graça Fontes. Louvado seja Deus. Vamos estar orando, apresentando a programação nesta manhã. Eu creio que você, aleluia,

0: ouvinte que já está sintonizado na programação. Senhor, abençoa cada um, Senhor amado. Aqueles que ainda vão ligar o seu rádio, abençoa, dê saúde, dê um dia abençoado. Aqueles que vão trabalhar, aqueles, meu Senhor amado, que, louvado seja Deus, é muito especial nesta programação. Que Deus abençoe e que possamos estar ligadinho até o final, porque tem bênção para mim e para você. Seja bem-vindo na doce paz do Senhor.
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Glória a Jesus. Bom dia, paz do Senhor. Aleluia. Um dia abençoado para todos os nossos amados ouvintes. Mulheres de Fé, programação especial hoje do programa Onda de Esperança. Glória a Jesus. Temos aqui oferecimentos da missionária Graça Fonte. Já queremos mandar um abraço no coração, beijo no coração e um abraço para a nossa missionária Graça Fonte. Aleluia. Ela manda aqui um abraço para a dona Léa Lúcio, dizendo assim: Deus abençoe a sua vida. Um abraço também, Léa, e também para a irmã Jéssica, que está ligada na, que ela é da Nova Congregação Filadélfia. Ela está ligadinha na programação e a irmã Graça manda um abraço para ela. E também a missionária está mandando um abraço para a irmã Conceição Oliveira, para a irmã Osmarina, para Farinha, para o Anjo Gabriel, neto da irmã Osmarina. E também ela está mandando assim um abraço para todas as irmãs da Coordenação Geral, para a irmã Maria da localidade do Mucunhambá, para a irmã Andréa Rocha da Congregação Betânia, para as irmãs do Tempo Central, irmã Neide, irmã Val, para a irmã Maria Cordeiro, diácono Silas do Vale, sua esposa Adriana Moraes e seu filho Moisés, todos

e sua digníssima esposa, missionária Rocileia. Também para os seus vizinhos da padaria Patrícia e Agnaldo do bairro Santa Rosa. E ela também manda um beijo no coração para a serva. Também ela manda um abraço para a irmã Maria Cordeiro e também para a sua filha, irmã Eunice, da congregação Porta Formosa. E também ela manda aqui um áudio e ela vai mandar, nós vamos ouvir daqui a pouco, ela mandando um áudio mandando um abraço para a irmã Carmelice, que mora na Vigia. Ela é vozinha do irmão James. Vamos ouvir.

dia a todas as irmãs do Círculo de Oração Geral. Usa de bem, União de Senhora da Assembleia de Deus, Benevides. E essa programação é exclusiva, é do Círculo de Oração Geral. Então, já estou mandando beijo no coração para as irmãs, estão ligadinha na programação. Então, irmãs, também vai um abraço, um beijo no coração para nossas coordenadoras, né, geral, dirigente, regente, secretárias, regentes, mulheres de Deus que estão imbuídas na obra. E nessa manhã, aleluia, acabou a mão do Senhor. Esteja sobre nossos lares, nossa casa, nossa vida, sobre a nossa família. Deus lhe abençoe. Não desliga a Rádio Jovem FM, porque, como sempre digo, você vai ouvir mensagens maravilhosas, você vai ouvir hinos que fazem bem ao teu coração. E também, né, que você aproveite esse tempo de 6 às 7 com o seu radinho bem ligadinho, porque Deus tem bênção para você. Oh, glória, Deus abençoe. Aproveitando a oportunidade, né? Ontem tivemos o nosso encontro da Joquebede, foi uma bênção mesmo. Foi pela manhã no Tempo Central. E tivemos a participação do grupo de percussão da congregação Água Viva e também a participação do grupo de pandeiros da congregação do Salmo 23. Foi uma bênção, aleluia! Grande foi a manifestação do Espírito Santo. Bem, houve a ministração da palavra através da irmã, nossa irmã Edna Ayassi, bênção também, e fizemos intercessões pela família, pelas crianças, cura divina, e também oramos pelos pedidos de oração no término da reunião. Creio que Deus fez maravilha, que sempre a boa mão do Senhor está levantada para abençoar seu povo, as servas de Deus. Deus abençoe, Deus abençoe, e que essa boa mão esteja sobre tua casa, tua família, sobre tua vida. Toma posse da vitória. Glória a Deus, um bom dia.

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Senhor, reconhecemos que sem o Senhor

você ouviu louvores abençoados. Esse foi o hino Guerreiras do Senhor e Ungidas do Circo de Oração, aleluia, das Visitadoras. O irmão Ângel Gabriel oferece o louvor Vai Ser Alegria para a nossa missionária Graça Fonte, para a irmã Simone, para todas as visitadoras escolhidas para abençoar, para o nosso pastor Samuel Pinto e a sua digníssima esposa, missionária Rosileia. Também um abraço muito especial para a irmã Nunciada, para o seu esposo, irmão Pedro. Aleluia, um abraço para você que teve vitória, teve um culto abençoado na congregação Galileia essa semana. Teve bênção, o Espírito Santo agiu poderosamente naquele lugar. E eu conversando com a minha amada irmã, e ela contou o testemunho que ela foi curada, para honra e glória do Senhor, porque ainda Ele faz milagre. E o tema era buscando a promessa do Pai. Você ainda está buscando essa promessa? Louvado seja Deus, Deus deixou esta promessa para mim, para você, enviando o seu filho, dizendo que ele vai voltar.

louvado seja Deus. Então, nós estamos esperando esta promessa do Senhor. Louvado seja Deus. Também, aleluia, como a nossa missionária falou, do encontro da Joquebede, foi uma bênção, palavra abençoada para os nossos corações. E o nosso general ainda continua fazendo a revista nesse batalhão. Então, não fique de fora, se aliste, você faz parte.

0: Batalhão de Mulheres, aleluia. Temos aqui o oferecimento da irmã Lúcia, da congregação Rosa de Saron. Ela está pedindo o louvor. Vou dar a volta por cima, né? E ela tem um áudio aqui que nós iremos colocar depois. É um testemunho que a nossa irmã tem para contar. O que Deus tem feito, glória a Jesus, o que Ele tem feito, está operando. E também já queremos aqui, a missionária pediu para lembrar, né, que na primeira sexta-feira de julho, um grande culto do Círculo de Oração Feminina ali no Templo Central, lembrando as irmãs que fizeram festa dos seus círculos de oração, que estejam todas lá, que fizeram festa no mês de maio e mês de junho, que estejam todas lá, aleluia, juntamente com o grupo geral do Círculo de Oração Feminino, as visitadoras, as heroínas da fé, glória a Jesus, porque é festa, né, Vanessa? É festa.
1: Glória a Deus.
0: Aleluia, vamos estar ali com nossas amadas irmãs que fizeram festa nos meses maio e junho. Então, é um lembrete aqui que nós queremos assim dar, porque a nossa missionária Graça Fontes pede para avisar nossas amadas irmãs. Glória a Deus.
1: Já recebemos uma mensagem, ela que também é ouvinte de todos os dias, seu Carlos, é o filho dela, Carlos também, que é uma criança, mas ele já fica conectado na Onda de Esperança. Ela diz assim: sou a irmã Jéssica, da congregação Nova Filadélfia, e gostaria de oferecer todos os louvores da programação para o Círculo de Oração Filadélfia e para nossa missionária Graça Fontes. Um beijo no coração, irmã Jéssica. Deus abençoe, aleluia, nesta manhã, poderosamente.
2: Um abraço para você.
1: Plácido

noite para os irmãos lá da Pedra Angular, louvado seja Deus, para o evangelista Adonai, líder dos senhores, também dirigente, junto com a sua esposa, irmã Marcela, louvado seja Deus, que Deus continue abençoando, louvado seja Deus, e ele, aleluia, gostaria de ouvir um louvor que a gente vai já procurar e vamos estar nos organizando para estar tocando os louvores pedido nesta manhã. Vai o parabéns antes que a gente

0: Janine. Mãe Graça.
1: Glória a Jesus. Parabéns para a nossa amada irmã, né? Irmã Joaninha. Ela esteve ali na nossa reunião ali, no encontro da Joquebed. Foi uma bênção, né, irmã Vanessa? Deus tem operado. Aleluia. E quando as mulheres se reúnem, o Senhor também está lá. Quando a igreja do Senhor se reúne, a igreja está lá. Glória a Jesus. E Deus tem operado através dessas mulheres, desses homens de Deus. E o Senhor tem chamado para pregar a palavra, para ministrar. Aleluia.
2: Oração para a irmã Carmelice. Ele está ligadinha na programação Mulheres de Fé, lá em Vigia. Deus abençoe a serva.
1: A missionária Graça Fonte para a irmã Carmelice, vozinha do irmão.

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1: Também já está ligadinho conosco na programação o nosso amado ouvinte e toda a sua família lá do Mercadinho.

Deus abençoe por estar ligadinho na programação. Também um abraço, ela que também

0: abençoe toda a família em nome de Jesus.
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1: Glória a Jesus. Vamos ouvir o testemunho da nossa irmã Lúcia, da congregação Rosa de Saron.
2: Bom dia, voz abençoada de Deus. Eu quero que você coloque o hino Vou Dar a Volta por

quisesse que ele não perdesse a perna dele e também não fosse preciso operar a coluna. Graças a meu bom Deus, quando foi quinta-feira, ela me ligou, me dando essa bênção, dizendo que tinha sido feito com sucesso a cirurgia da perna dele, os médicos recuperaram a perna dele, colocaram de volta a perna dele e fizeram outro exame para ver se realmente era preciso operar a coluna dele. Deus fez uma grande cirurgia na coluna dele, e quando foram fazer a outro exame, constou que não apresentava

não foi preciso operar a coluna, e eu agradecia, me ajoelhei aqui na minha casa e agradecia a Deus pela bênção que ele fez na vida dele. Então, eu estou dando esse testemunho, quero que você exponha esse testemunho aí, porque para as pessoas acreditar que a gente tem que ter força e fé nas nossas orações e acreditar que Deus existe nas nossas vidas, em todos os lugares, em todos os momentos, em todos os minutos e segundos. Basta a gente ter fé e força nas nossas orações. E também ofereço, e eu estou muito feliz por isso. E ofereço também para minhas famílias também, nascimento, e para meus filhos, netas, netos, minhas noras, minha irmã Maria Natividade, Joel, sou pastor de São Bento, lá, o Jair. E para quem está na escuta do programa, porque Deus é o médico dos médicos e advogado dos advogados. E obrigado pela oportunidade. Estou muito feliz por essa bênção que Deus fez na vida do Diogo de Jesus.

0: glórias a Jesus, o Senhor continua operando. Aleluia, Ele é o mesmo ontem, hoje e será eternamente.
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milagres, Ele faz maravilhas, Ele cura, Ele salva, Ele liberta, aleluia. Ele tem operado hoje em nossos dias. Já vemos testemunho do que o Senhor tem feito. Naquele dia ali, quando aqueles homens estavam ali naquele grande mar, houve uma tempestade, o Senhor acalmou aquela tempestade. Hoje, o Senhor ainda acalma a tempestade, não o mar, sem original águas, mas ventos que vêm fortes sobre a sua vida, tribulações, lutas, enfermidades, doenças, aleluia. Mas o Senhor Jesus, Ele acalma a tempestade na minha vida e na sua vida, aleluia. Aqueles discípulos ficaram temerosos, é normal, aleluia, alguém ficar com medo. Mas Jesus, Ele disse para aqueles homens: por que são pessoas tão tímidos? Ainda não tendes fé? Aleluia! Jesus quer que eu e você tenhamos fé nele, porque Ele faz maravilha.

podemos fazer nada mediante as coisas que vêm sobre nós. Nós não podemos fazer nada, mas Jesus, Ele quer que nós nos acalmemos, que nós confiamos nele. Aleluia. Se nós confiássemos no Senhor, aleluia, hoje não teria tantas pessoas deprimidas, ansiosas, porque nós devemos sempre confiar em Jesus. Ele sempre operou, Ele vai continuar operando. Então, nesta manhã, o Senhor diz para mim e para você, aleluia, ainda não tendes fé, aleluia. O Senhor quer que nós tenhamos fé nele, aleluia, porque Ele é o mesmo. Ele não mudou, Ele continua fazendo maravilhas, aleluia. Nós ouvimos agora um testemunho do que o Senhor fez, aleluia. E os milagres do Senhor têm continuado, porque a igreja do Senhor está na terra, aleluia. E o Senhor disse que nós faríamos coisas maiores, porque Ele iria para o Pai. Aleluia, Ele está com o Pai, intercedendo por nós. E temos o Espírito Santo, aleluia. Então vamos confiar no Senhor, igreja. Vamos confiar no Senhor Jesus, porque o Senhor quer operar mais e mais em nosso meio. Aleluia. E você aí que está do outro lado, vamos confiar no Senhor, igreja. Vamos confiar no Senhor Jesus, porque o Senhor quer operar mais e mais em nosso meio. Aleluia.

rica, ela é viva e eficaz, Senhor, espada de dois gumes, Senhor. Obrigada, Senhor amado. Oh, Senhor, opera nesta manhã em vidas que estejam, Senhor amado, atribuladas. Vem, Senhor, acalmar, Senhor, este coração aflito, esta alma aflita, Senhor. Pois nós te pedimos, Senhor, todas as coisas em nome de Jesus.

coisas, aleluia, não venha lhe frustrar, nem lhe desanimar, mas que ela venha lhe fortalecer, porque Jesus está no barco. Que Deus, ele venha, aleluia, continuar falando com você, porque ele ama os seus. Hoje tem o jantar romântico. Deus abençoe cada casal que vai estar ali com seu cônjuge para juntos reatar mais e mais essa união a qual o Senhor tem colocado, aleluia, sobre você. Também hoje vai ter uma festa na congregação Monte Tabor, mas é pelos senhores, louvado seja Deus, e quem estará pregando será o nosso missionário Gleidson, diácono Gleidson, que o tema diz: e disse o Senhor, é tempo de descer para ouvir a voz do Senhor, que está em Juízes 7:4. Então

0: estar ligadinho na programação. Irmã Graça, oferecimentos finais nesta manhã. Já estamos com saudade, né, Irmã Graça?
1: Glória a Jesus, é tão maravilhoso estar aqui, aleluia, fazendo essa programação, este especial Mulheres de Fé. E já vamos para casa, que o Senhor continue abençoando a cada ouvinte que permaneça ligado, está ligado, e que o Senhor tem bênçãos para mim e para você, em nome de Jesus.

0: uma bênção. Alguns ligaram, mandaram mensagem no nosso telefone, né? Então, foi um abraço para você. Você que não conseguiu ligar nesta manhã, aleluia, no próximo, eu creio que já estará funcionando. Aleluia, para você mandar aquele abraço abençoado. Tenham todos um bom sábado, porque ouvinte ligado
1: é ouvinte abençoado.
0: Até o próximo programa, em nome de Jesus.
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que a paz do nosso Senhor Jesus e o amor de Maria possa estar sempre nos vossos corações. Hoje, dia 27 do 6, né, nosso

sabedoria. Destacou-se principalmente pela defesa da fé cristã contra a heresia de Nestório, que negava que Maria fosse a mãe de Deus. Cirilo participou.

Jesus ficou admirado e disse aos que estavam seguindo: Em verdade vos digo, em ninguém em Israel encontrei tanta fé. Ora, eu vos digo, muitos virão do Oriente.

Voltamos agora às 7 horas e 45 minutos para você. Vamos agora para a nossa agenda da semana, né? Os nossos avisos. Então eu quero lembrar você que já deu aí a abertura das novenas em

especialmente aqui da região episcopal Nossa Senhora do Ó, né? Então hoje a missa será aqui às 19h.

Santa Rosa de Lima, hoje haverá a festa junina de lá, né? O Arraiá da Rosinha. Então, terá brincadeiras juninas, comidas típicas, as apresentações, né, de Misca e Pira, folclóricas, o bingo

seja ela, a nos socorrer, a nos escutar também diante de Deus, e que a gente possa

Deus fiel e misericordioso, que nos destes a graça de venerar a vossa bem-aventurada Mãe, sob o título de Nossa Senhora do Perpétuo Socorro. Concedei-nos que em todas as nossas necessidades sejamos acompanhados

Maria, cheia de graça, o Senhor é convosco. Bendita sois vós entre as mulheres, bendito é o fruto do vosso ventre, Jesus. Santa Maria, Mãe de Deus, rogai por nós, pecadores, agora e na hora de nossa morte. Amém. E nós, Jesus. Santa Maria, Mãe de Deus, rogai por nós, pecadores, agora e na hora

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Agora na Jovem 8:17.

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3: Agora na Jovem 8:35.
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Bom dia, bom dia, bom dia, bom dia, bom dia! São precisamente, nem bem-vindo, 9 horas da manhã, meu patrão. É, está entrando no ar mais um campeão de audiência aqui na sua Jovem FM.

0: Sucesso! Na rota de sucesso, hoje, sabadão, dia 27 de junho de 2026, né? É, sábado é dia de onda, sábado é dia de você fazer as compras, não é verdade? Sábado é dia de você trabalhar na sua casa, na sua residência, fazer aquele almoço caprichado aí. E muito obrigado você que está sintonizado com a gente, aonde quer que você esteja no seu trabalho, na sua casa, caminhando, né? Fazendo aquele exercício físico no celular, no aplicativo aí, no radinho, curtindo a gente aí. O meu muito obrigado pelo seu carinho e pela sua sintonia. Até às 11 horas da manhã, programa Na Rota do Sucesso, né? Onde você escuta músicas atuais do passado também. É muito flashback, muita música animada, muita notícia para você aqui do programaço Na Rota do Sucesso. É, na direção geral da Jovem FM, ele, Ayrson Costa, na mesa de áudio, nosso companheiro Wagner Bro, o popular.
1: É, um abraço.
0: É. A apresentação é minha.
1: Gilson Chaffee.
0: Com toda certeza, até às 11 horas. Muito sucesso para você, muita música bonita para você começar o seu sábado com aquele astral lá para cima, né? Com toda certeza aí, tá beleza? É, rapaz, vou te contar uma coisa. Sábado é dia de onda, é dia de você também, né? Curtir só música linda aqui no programa Na Rota do Sucesso. 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Bora começar? Bora começar com esse clássico maravilhoso que você curte aí, olha, olha lá.

piano, Dudu Borges.

0: Obrigado, gente.
1: Obrigado, gente. Coisa linda.
2: Senhoras, uma salva de palmas para Guilherme Benuto.
3: Muito obrigado.
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0: aí. Daqui a pouco tem mais Na Rota do Sucesso. 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

Bom dia. Música linda, né? Hotel California aqui no programa Na Rota do Sucesso, meu amigo. É só musicaço aqui, não tem dessa não, viu? Já é sábado, viu? Hoje é sábado, para você que está no seu trabalho aí, onde quer que você esteja aí sintonizado na 87,9. O meu muito obrigado pelo seu carinho e pela sua sintonia, tá certo? Hoje é sábado, dia de fazer compras, né? 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

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Olha, deixa eu mandar um alô para minha grande amiga Nilda.

já não vira ponto de estação. Tá... Grudou lá na 87,9, né? Obrigado, Nilda, pelo carinho. Obrigado pela sua sintonia, tá certo? Então, quero mandar um abraço forte também pro nosso amigo Luiz. Ele que é segurança aí do Conselho Tutelar, né?

assistindo lá o programa lá, o doutor Irã, ele e toda a galera lá do escritório dele lá. Obrigado pelo carinho, viu? Obrigado pela sua sintonia, tá certo? Quero mandar um abraço forte também pro nosso amigo Coutinho, é o nosso amigo.

Meu amigo Wagner Pereira, são 9 horas. 9 horas mais 45 minutos de Benevide. E a gente vai de música no programa Na Rota do Sucesso.

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0: Beleza, beleza, rapaz, eu viajei nesse som aí, viu? São 10 horas mais 10 minutos e Benevides. Olha, não existe, não vai existir época melhor do que essa. 80 e 90, meu amigo, não tem pra ninguém. Quando essa música tocava, meu amigo Wagner Pereira, o salão enchia, rapaz. A gente ia dançar, saía do salão pingando de suor, mas feliz da vida, viu? Feliz da vida. Dancei muito isso, Ouro Negro, Ferroviário, Sagrado Coração de Jesus, Paredão, Inferninho aqui em Benevides, entendeu? É, Miguel Campeiro na Guanabara, Posto Iamaga, muita festa boa, muita festa gostosa, muita saudade desse tempo aí, viu? Mas muita saudade mesmo, uma época muito boa. A gente dançava, suava, rapaz, fico imaginando aqui. São Joaquim na Marambaia, meu patrão, vou te contar uma coisa, viu? Tempo bom que não volta nunca mais. É verdade. São 10 horas mais 11 minutos em Benevides. 10 e 11, o meu muito obrigado a você que está com a gente aí sintonizado na 87,9. Muito obrigado pelo carinho e pela sua sintonia. Tá certo, então? É isso aí. Olha, quero mandar um forte abraço aí ao casal Papão da Curuzu.
1: Um abraço.
0: É, o casal Papão da Curuzu aqui no centro da cidade. O nosso amigo Isidoro e a sua esposa, Dona Zeneide, estão curtindo aí o programa da Jovem FM. Obrigado pelo carinho. Muito obrigado pela sintonia, tá certo? Obrigado mesmo. Eu quero mandar um abraço ao nosso amigo Sêmio, da Orifes, né? É, aqui no centro da cidade, bem em frente ao shopping, ao mini shopping de Benevides, tá certo? 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Um forte abraço! Obrigado pela sintonia, muito obrigado mesmo. Quero mandar um abraço também lá pro meu bairro, né? Vou mandar um abraço lá pra galera lá. O nosso amigo Edmilson, lá da Passagem Santa Terezinha, está sintonizado com a gente. Ele e a sua irmã Anicinha, tá certo? É verdade. Quero mandar um abraço também pro Jorge, grande pedreiro, e a sua esposa, Dona Maria, estão também sintonizados com a gente. A Dona Socorro, lá no Bar do Caranguejo, também ligada com a gente também. Um forte abraço. Nosso amigo Águia. É, o nosso amigo Águia não, rapaz. É, o nosso amigo, deixa eu ver aqui. O nosso amigo Jogador está sintonizado com a gente também. Ele e a Dona Selma lá, sintonizados no programa Na Rota do Sucesso. Obrigado pelo carinho. A Dona Bibi também está ligada com a gente também. Um forte abraço. A Dona Bibi e o seu Duca estão sintonizados com a gente também. O nosso amigo Capim e toda a sua família sintonizados no programa Na Rota do Sucesso. O meu amigo Louro, lá no Bar do Louro, ele e a Dona Dora também estão ligados com a gente também. Um forte abraço. Muito obrigado pelo carinho. A Dona Adriana, lá da Cícero Cunha, também está ligada com a gente também. O nosso amigo Pimentel, popular Cabeça Branca, está ligado com a gente também. A minha grande amiga Dulcirene, lá no Itacolomi, também está sintonizada com a gente também. Um forte abraço também no Itacolomi. O nosso amigo, né, nosso amigo Pretinho e toda a sua família sintonizados no programa Na Rota do Sucesso, aqui na sua Jovem FM, tá certo? Meu amigo Wagner, são 10 horas mais 14 minutos em Benevides, e a gente vai de música no programa Na Rota do Sucesso. Aí, notícias? Então vamos dar um giro de notícia aqui na sua Jovem FM.
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3: Depois de meses de alta durante a entressafa, o preço do açaí começa a apresentar redução no mercado paraense. O aumento da oferta do fruto, impulsionado pela chegada da safra regional, já provoca os primeiros reflexos nos valores praticados. Cid Ornella, produtor e técnico em agropecuária, fala sobre o cenário da produção e as expectativas para os próximos meses.
4: A queda no preço do açaí, já agora no início do mês de junho, é decorrente da oferta, que tem aumentado um pouco, tanto nos produtores de terra firme, irrigado, como algumas regiões já das várzeas, nas beiras de rio, já começaram a produzir. E a gente sentiu também uma pequena retração no consumo. Então é a mão invisível do mercado funcionando, né? A oferta aumentou um pouco e o consumo diminuiu um pouco, então isso gera uma queda no preço.
3: Dados do Diese Pará mostram que o açaí médio registrou uma queda superior a 6% entre abril e maio, enquanto o açaí grosso apresentou redução superior a 9% no mesmo período. Mesmo assim, o produto ainda acumula alta durante o ano. Nas feiras e pontos de venda, os consumidores já observam as mudanças nos preços. Júlia Gabriela, universitária do bairro do Guamá, comenta o que tem visto nos pontos de venda para o consumo próprio.
1: E na cidade de onde eu venho, a gente costuma tomar açaí todos os dias. E quando a gente chegou aqui, a gente percebeu uma discrepância, né, nos preços, comparando daqui e de lá. Para quem estava acostumado a comprar açaí de 5, 10 reais todos os dias, se deparar com os preços de 28, 24 reais, quando não está na safra, era bem difícil. Mas agora que já está voltando a melhorar, a gente já encontra açaí de 14 reais, 10 e até 8, dependendo do dia.
3: A tendência é de novas reduções à medida que a safra avance e a oferta aumente. No entanto, fatores como transporte, comercialização e demanda elevada ainda influenciam nos preços. Enquanto isso, o consumidor acompanha com expectativa o comportamento de um dos produtos mais tradicionais da mesa do paraense.
2: João Paulo Seabra, da Rádio Cultura FM de Belém, para a Rádio Nacional em Brasília.
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0: Obrigado pela notícia aí, tá?

0: tem que ter todo dia não, entendeu? Se tiver, bem, se não tiver, não tem problema também não. Mas um petróleo é gostoso, né, Bruno? É. Você assa um peixinho assim, uma carne assada, o petróleo do lado, diga lá. Não faz bem? Faz bem, né? Pois é. São 10 horas, mas 17 minutos, Benevides, 10 e 17. Quero mandar um forte abraço aí ao nosso amigo Marcos da Ponte,
1: Um
0: a
1: abraço.
0: loja que veste calça você, a todos os funcionários e aos clientes que estão aí dentro, né, fazendo as suas compras aí, curtindo o som da Jovem FM. Obrigado pelo carinho, obrigado pela sintonia. Ponte, a loja que veste e calça você, tá certo? Quero mandar um forte abraço ao meu amigo Bruno, lá do Baraque Motos. Está sintonizado com a gente também. Um forte abraço. Muito obrigado pelo carinho. Muito obrigado pela sintonia. Beleza? São 10 horas. 10 horas, mais 18 minutos. E Benevides, para lá.

dia, bom dia, bom dia. São 10 horas mais 25 minutos. Bem-vindos, 10h25. Diretamente de Marituba, lá do Mix Marituba, a Ison Costa e o locutor Natanael para você. Fala, Ison.

0: tudo ok aí, tá no ar?
1: Tudo ok.
0: Eu tô... Ah, beleza. Então a gente tá aqui direto do Mix Marituba com meu amigo Natanael, que vai falar das promoções deste fim de semana para toda a população de Benevite e região. Alô, Natanael.
2: Alô, alô, bom dia, bom dia. Alô, Adilson, bom dia.
1: Bom dia, meu amigo.
2: Beleza, Adilson? Bom
1: tudo,
2: dia.
1: Tudo tranquilo.
2: Olha, Mix Mateu Marituba Novo Horizonte na oferta.

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0: Olha aí, 3-0. Nathanael, um abraço. Aguardamos você lá no novo estúdio da rádio que estamos inaugurando já esse final de mês, para você passar lá ao vivo com a gente.
1: Com certeza, vamos lá. Aquele abraço para todos os ouvintes de Benevides. Vem para cá pro Mix e Mateus Marituba, Novo Horizonte.
0: Obrigado, beleza. Um abraço, Adilson. Tudo de bom aí para vocês aí na Jovem FM. Daqui a pouco a gente está por aí com você.
2: Valeu. É isso aí, Aizon Costa e o locutor Nathanael, diretamente de Marituba. É, falando aqui das promoções do Mix Mateus de Marituba, tá certo? São 10 horas, 10 horas mais.

0: Beleza, beleza, são 10 horas mais 31 minutos, 10h31. Olha, minha gente, é o seguinte, vai atualizar aqui o nosso WhatsApp aqui, porque o WhatsApp da emissora Jovem FM tá com um probleminha técnico aí, tá certo? Então, vocês que querem oferecer sua música, ouvir uma música bacana aí, então, liguem para esse outro WhatsApp aqui, 8101-7610, 8101-7610, tá bom? Que a gente toca o que você pedir, que você quiser oferecer para alguém, você pode mandar o zap zap para cá, 8101-7610, tá certo, Wagner? Agora a gente vai de apoio cultural aqui na sua Jovem FM.
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1: Égua, moleque, eu tô dançando aqui na cadeira, olha. Vou te contar uma coisa. Essa aí então, papai. Eita, palpeiro. É o sábado, pai d'égua, isso, viu? Programa Na Rota do Sucesso, fazendo você recordar. Recordar é viver, né, meu irmão? Olha, quero mandar um forte abraço ao nosso amigo Sêmio e a dona Luciana, lá na Harifes Guaraná, né?
0: Um abraço.
1: Produtos naturais, na Pinto Braga, bem em frente ao mini shop lá, o nosso amigo Sêmio e a dona Luciana estão lá para atender vocês, tá certo? Estão ligados no programa aí, obrigado pelo carinho. Obrigado pela sintonia. Quero mandar um forte abraço também pro nosso amigo Bolinha da Moto, né, rapaz? É, o Bolinha também tá sintonizado com a gente aí. Um forte abraço. Muito obrigado pela sua sintonia, mas muito obrigado mesmo. A minha grande amiga Márcia, lá do bairro do Maguara, está sintonizado também comigo. Obrigado pelo carinho, obrigado pela sintonia. O nosso amigo Pretinho, lá no Itacolomi, estão ligados com a gente também. Um forte abraço. O nosso amigo, deixa eu ver aqui, rapaz, o Lazinho lá, é nosso amigo Lazinho da Oficina de Bike, sintonizados com a gente também, bem do lado do Colégio Doutor Otávio Meiro, nosso amigo Lazinho, que vende peças, conserta bicicleta, conserta motocicletas, tá lá curtindo o programa Na Rota do Sucesso. E lá do ladinho, o nosso grande amigo Lázaro, Papão da Cruzu, né? É, tá ligado com a gente também, um forte abraço. Muito obrigado pelo carinho e pela sua sintonia, tá beleza? São 10 horas, meu amigo Wagner Pereira, 10 horas mais 42 minutos de Benevide. Música para você curtir no programa Na Rota do Sucesso.
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5: Bom dia, bom dia, bom dia, bom dia. São 11 horas, mais 5 minutos. Evite estar no ar, Sons do Pará. Música paraense em evidência aqui na sua 87,9. Jovem FM, direção geral Aizon Costa. Na mesa de áudio ele, Wagner Pereira, o popular bro.
4: Um abraço.
5: E a apresentação é minha.
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5: Sou eu mesmo, até o meio-dia com muito sucesso, muita música paraense, muito brega, muito carimbó, siriá, lambada. Tudo paraense, tudo Papa Chibé, bebedor de açaí, tacacá. Égua, moleque, tá quase na hora da broca já, né? Som do Pará está no ar e a gente começa com a lambada do Ouriço aqui na sua 87,9.

0: Bom dia, bom dia, bom dia, Som do Pará. Começando com muita música bonita, muito embalo pra você, muito alto astral, né? Com toda certeza aí o programa Som do Pará. Obrigado pelo carinho, obrigado pela sua sintonia. São 11 horas, mais 16 minutos e 20 minutos. Quero mandar um forte abraço aí ao nosso amigo Riba do Frango, no populoso bairro Santos Dumont.
1: Um abraço.
0: Tá curtindo a gente também, um forte abraço. Muito obrigado pelo carinho e pela sua sintonia. O Riba, que é remista, né, rapaz? Tá certo, então. Forte abraço, Riba. Melhoras pra você, meu amigo. O nosso amigo João Urca, do bairro Médici, também está sintonizado com a gente também. Um forte abraço. Muito obrigado pelo carinho. O nosso amigo Bolinha da Moto, oficina de moto aí na Pinto Braga, né? Obrigado aí, Bolinha, pela sua sintonia. Com toda certeza. Obrigado mesmo aí, tá certo? O nosso amigo Dino, lá do depósito de bebidas do bairro das Flores, né? Ali na fronteira do Duque de Caxias com o bairro das Flores, bem em frente ao Campo do Bom Sucesso, está curtindo a gente também. Um forte abraço. Muito obrigado pelo carinho, obrigado pela sua sintonia. O meu amigo Bruno, do Baraque Motos, no bairro Independente, também está sintonizado com a gente também. Independente não, bairro Médici, né? A oficina do meu amigo Bruno, do Baraque Motos, sintonizado com a gente também. Um forte abraço e muito obrigado pelo carinho, muito obrigado pela sua sintonia, tá certo? Banda Warilow canta

0: Bom dia, são 11 horas mais 28 minutos, Benevich. 11h28, meu muito obrigado a você que está com a gente aí sintonizado na 87,9 Jovem FM no programa Som do Pará, programa super paraense, né? Vou falar nisso, rapaz, tá chegando a hora boa, já foi comprar o açaí, já colocou o peixe pra assar, meu patrão, daqui a pouquinho é a hora da broca, né?
1: Nem falho.
0: Deixa eu mandar um forte abraço ao nosso amigo Mano Velho, que está sintonizado com a gente também. Um forte abraço, muito obrigado pela sua sintonia. O nosso amigo Naldo Ferreira também está ligado com a gente também. Um forte abraço, muito obrigado pelo carinho e pela sintonia de todos vocês aí. O nosso amigo Chadson do Brasil, né?
2: Brasil!
0: É, tem um programa aí, Domingão da Galera, todos os domingos de 10 ao meio-dia na Rádio Jovem FM, tá certo? A apresentação é ele.
2: Charlison do Brasil.
0: Olha, quer ouvir uma música, viu? Quer ouvir uma música? Já tocou a música dele? Tocou a música dele, né? A música do Kizaneles, né?
1: É, mas é lógico.
0: Gordinho tá sintonizado com a gente também. Um forte abraço.
2: Um abraço.
0: Muito obrigado pela sua sintonia. São 11 horas, meu amigo Wagner Pereira. 11 horas mais 29 minutos de Benevich. E a gente vai de sucesso no Som do Pará. Bom dia. Bom dia.

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dia, bom dia, bom dia, bom dia. São 11 horas, mais 42 minutos de vídeo. 11h42, tá chegando aquela hora boa, né, Wagner Pereira? É aquela hora que você já vai, já mandou o moleque lá comprar o açaí.

paraense para valer. Vou te falar uma coisa, viu? Olha, quero mandar um forte abraço ao nosso amigo Marcos da Ponte Confecções e Calçados, a loja que veste e calça você. Sintonizado com a gente lá na Ponte, né? Todo mundo lá curtindo lá o som da Jovem FM, os funcionários, os clientes lá. Obrigado pelo carinho, obrigado pela sua sintonia, beleza? Deixa eu mandar um forte abraço à professora Levilândia, que está curtindo a gente também no populoso bairro Santos Dumont. Ela e o seu esposo, o seu Antônio, estão ligados aí na 87,9. A professora Graça Ramos, no centro da cidade, também está sintonizada com a gente também. Um forte abraço. Muito obrigado pelo carinho. A minha amiga Márcia, lá do bairro do Maguara, também está sintonizada com a gente também. Um forte abraço. Obrigado pelo carinho. Obrigado pela sintonia. O nosso amigo Codó, maranhense, gente boa pra caramba, também no bairro do Maguari, está ligado no programa Sons do Pará. São 11 horas. 11 horas mais 43 minutos em Benevides. E a gente chama ele para cantar o Rei do Carimbó, Pinduca. Sem você, nada é bonito.

Bom dia. São 11 horas, mais 56 minutos. Quero mandar um forte abraço aí à nossa grande amiga Angelúcia. Angelúcia e o seu Nonato, lá no bairro Madre Teresa de Calcutá. Curtindo a gente aí, obrigado pelo carinho, né? Eu quero mandar um forte abraço também pro nosso amigo Dr. Guimarães, advogado, né? Compromisso, ética e resultados, né? O nosso amigo Irã Guimarães também é ouvinte do programa Som do Pará. Obrigado pelo carinho, obrigado pela sintonia, mas é final de programa, né? Eu queria aqui agradecer a audiência de todos aí, o meu muito obrigado pela sua sintonia, pela sua preferência do programa Som do Pará, mas não desligue seu rádio, não troque de sintonia, porque vem aí o Pagodão 87. Tô indo embora, um ótimo final.

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1: Muito. desse jeito. Pelo amor dos meus netinhos, né, irmão? Muito bem, tá tudo certo aí, tá? A gravação está tudo ok, tá gravando, quero dizer. Então, beleza. Já está agradecendo a Deus pela oportunidade de estarmos aqui no comando do Pagodão 87 da Rádio Jovem. 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
1: Esse é o popular Raimundão. Menos.

0: Isso, estamos de 12 horas e 14 minutos em Benevides. Por onde anda Matilde, né? O Zé Roberto ligou, Wagner do Boné, estou tristônio, entristecido demais, chorei a noite toda, a madrugada dentro. Por que foi? Ela ainda não voltou para casa.
1: Irmão, pelo amor de Deus! Foi
0: um negócio da festa joanina, sabe? Festa joanina, negócio de pé de moleque, step dance, e não voltou ainda. Ele falou, tenha calma, se acalme, acalme o seu coração, faça uma oração, peça a Deus a direção.
1: Ei,
0: não, não, eu tô falando sério. Na hora da oração, a gente não pode falar essas coisas, né? Eu vou te... Não. Assim não, né? Isso aí, o Valdo Souza, ele que gosta dessas vinhetas, né? Solta. Aí sim, dá muito, uma rapaziada pesada nisso aí, né? Tudo a ver, mas agora não pagou do 87, não. Sem a menor condição de fazer... passar essa não homenagem, isso é um desserviço, na verdade, né, meu irmão? Beleza, então estamos lá do Pagodão 87, tá? Depois a gente complementa a história, tá? O nosso WhatsApp oficial da Rádio Jovem FM, para que você possa participar interagindo conosco, você que está aniversariando, mande a sua mensagem, diga, olha, estou aniversariando hoje, faça, eu vou mandar o retalho do bolo para vocês aí, para os dois Wagner da Rádio Jovem FM, e você faça uma homenagem para mim em ritmo de carimbó. Como é que é, meu irmão? Carimbó, meu irmão. Tem que ser em ritmo de samba e pagode. Aí você vai receber uma...

0: São 12 horas e 16 minutos. Vamos agora aberto oficialmente o pagodão, a nossa participação no sabadão de samba e pagode aqui.
1: Peraí, tenha calma.

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1: Muito bem, já estamos chegando, estamos de volta. Cheguei, Benefício.
2: Cheguei, Brasil.
1: A Sulamita dando o seu recado aí. Sulamita, muito obrigado. Você é sempre bem-vinda aqui no, na programação da Rádio Jovem, aqui no Pagodão 87. Você que faz parte, você é personagem importante, fundamental na abertura do Pagodão 87. Todo final de semana, a nossa queridíssima Sulamita chega dando o seu recado. Obrigado a vocês e que estão ligados acompanhando a nossa programação. Para os grandes parceiros, para os amigos, um aperto de mão caloroso. Quer dizer, mais ou menos. Não tão caloroso, obviamente, né? E para as nossas amigas e ouvintes, um beijo no coração, aquele beijo cheio de carinho.

0: aí é original de Oiapoque, fronteira norte do Brasil com a Guiana Francesa, de lá que nós viemos. Então é tudo 100% original, viu? Esse pseudônimo, viu?
1: Obrigado, meu Deus.
0: É verdade. Gostei desse nosso amigão aí, desse nosso parceiro, novo parceiro contratado do Pagode 87, né?
1: Obrigado, meu Deus.
0: Tá bom, não se emocione. Não se emocione muito. Muita hora, né? Muita calma nessa hora, né, meu irmão? Isso aí. Bom, fala aqui do Mega. Mega e Pet
1: Deus.
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1: Muito bem, já estamos de volta aqui no comando do Pagodão 87, é a tradição da Rádio Jovem FM MNVIDE 87,9, a sua preferida.
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1: Muito bem, 8050-7115, 8050-7115 é o nosso WhatsApp, é oficialíssimo aqui da Rádio Jovem FM. Por intermédio deste WhatsApp, você pode mandar a sua mensagem, fazer o seu oferecimento musical. Você pode fazer um bocado de coisa, né? Menos muita coisa, né? Mais ou menos. Mas tamo junto e misturado, ouvinte ligado, ouvinte.

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3: Desesperado. Felicidade de vocês aqui, vamos cantar.

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1: Muito bem, já estamos despegaçando ela aqui, que tá fora, tá querendo fugir do meu pé aqui. Muito bem, já estamos de volta no comando do Pagodão 87, aqui da Rádio Jovem. 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
4: Muito bem, já estamos de volta aqui no comando do Pagodão 87, na Rádio Jovem. 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
4: Muito bem, muito bem.

amiga Larissa, sua esposa Aldenora, no bairro das Flores, da mesma maneira. A nossa amiga Edilene, ali no bairro da Liberdade, aqui no bairro da Liberdade. Nosso amigo Valmir, sua esposa Márcia.

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1: Muito bem, agora sim, tá gravando? Beleza, então estamos juntos e misturados aqui no comando do Pagodão 87, na edição deste sábado, sabadão Pai Dégua, sabadão com alegria, é só você sintonizar na 87.

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1: Muito bem, já estamos chegando, cheguemos, já chegamos. Estamos de 13 horas e 5.

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3: Na Jovem 2:36.
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1: Na Jovem FM 2:46.

0: Que bandeirinha gostosa, viu?
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2: Na Jovem FM 3 e 6.
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2: Na Jovem 3:35.
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2: Na Jovem 3:44.
3: Anitta. Viviane Batidão. Segura. 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
4: Na Jovem FM 4:32.
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2: Na Jovem 57. 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
2: Na Jovem FM, 5:17.

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2: Na Jovem 5:35.
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3: Na Jovem FM 6:35.
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2: Na Jovem FM 7 e 6,
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9: 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Boa noite. Boa noite. Boa noite.

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1: Na Jovem FM, 8:32.

tinha suspirado. Tinha beijado o papel devotamente. Era a primeira vez que lhe escreviam aquelas sentimentalidades. E o seu orgulho dilatava-se ao calor amoroso que saía delas. Como um corpo ressequido que se estira num banho tépido. Sentia um acréscimo de estima por si mesma. E parecia-lhe que entrava, enfim, numa existência superiormente interessante. Onde cada hora tinha o seu encanto diferente.

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4: Como é que é, meu senhor?